que somos capazes de invocar como devido são nossos companheiros de jornada, mesmo que memoráveis, já que a passagem não tem que invocar mais tão.

aqueles que somos capazes de invocar como devemos os nossos companheiros de jornada, mesmo que memoráveis, já que a passagem não tem.